pobreza e para filhos de cavanhotes. Liga tem lugar para pouco, nem para pobreza, mano. Alguém chegou hoje?